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Joe, chega. Tinha o que cortou? 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Aí, porque é bom a minha, Joe?